0: Bom dia, são 2 horas.
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0: Bom dia, são 3 horas.
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Bom dia, são 4 horas. 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

Bom dia, são 5 horas. 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

Bom dia, são 6 horas. 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
1: Bom dia, são 8 horas.
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0: Olá a todos, muito bom dia, sejam bem-vindos a mais um bloco informativo na Rádio Elmo. O Governo prolonga inscrições do 10º e 12º anos. Depois de ter havido um atraso nas notas dos exames, as reservas de sangue estão em níveis preocupantes. O Instituto Português do Sangue e da Transplantação pede dádivas antes e durante as férias. Festas da Vila estão de regresso a Figueira de Castelo Rodrigo de 12 a 15 de agosto. Vizinhos, Ivandro e 4 e meia são os cabeças de cartaz.
1: Temas que vou desenvolver já de seguida, logo depois dos habituais compromissos publicitários.

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O Ministério da Educação, Ciência e Inovação prolongou 2 dias o período de matrículas e renovações para os alunos do 10º e 12º anos, na sequência do atraso na divulgação das classificações dos exames nacionais. De acordo com um despacho publicado esta terça-feira em Diário da República, as inscrições passam a decorrer entre 15 e 24 de julho, em vez do calendário inicialmente previsto. A alteração acontece depois de o Ministério ter decidido adiar por 3 dias a publicação das notas dos exames nacionais do ensino secundário e das provas finais do 9º ano, devido aos problemas registados na plataforma digital utilizada para a classificação das provas. Os resultados dos exames e das provas finais serão agora conhecidos na sexta-feira, dia 17 de julho. O Instituto Português do Sangue e da Transplantação alertou esta terça-feira para uma redução significativa da afluência de doadores de sangue desde o início de julho e apela por isso aos portugueses para que façam uma dádiva antes ou durante as férias de verão. Em comunicado, o IPST explica que, como habitualmente acontece nos meses de verão, o período de férias e as elevadas temperaturas conduzem a uma diminuição do número de doadores. No entanto, sublinha as necessidades dos hospitais que se mantêm inalteradas

devido às transfusões necessárias para vítimas de acidentes rodoviários, doentes oncológicos, cirurgias programadas e até mesmo situações emergentes. O Instituto adianta que as reservas se encontram atualmente abaixo dos níveis desejáveis para vários grupos sanguíneos, sendo a situação particularmente preocupante nos grupos A positivo e negativo e também O positivo e O negativo. Perante este cenário, apela que antes ou durante as férias os portugueses façam uma dádiva de sangue, pois assim as reservas poderão manter-se em níveis adequados para dar resposta às necessidades dos doentes. O Instituto recorda que dar sangue é um gesto simples, sem contraindicações para adultos saudáveis. Para ser dador é necessário ter mais de 18 anos e menos de 70, pesar pelo menos 50 quilos e estar de boa saúde. No momento da dádiva, recomenda ainda que os dadores estejam bem hidratados e alimentados. Até a 15 de setembro vão ser publicadas às segundas e sextas-feiras nas redes sociais a atualização dos grupos sanguíneos com mais necessidade, incentivando assim a população a acompanhar essa informação e a contribuir para reforçar as reservas. Os interessados podem consultar a informação sobre as dádivas, os locais de colheita e agendar a sua doação e preencher o questionário de autoavaliação nas plataformas do IPST. Por cá, Figueira de Castelo Rodrigo volta a promover as festas da vila entre 12 e 15 de agosto, um evento que anualmente atrai milhares de pessoas ao concelho e reúne animação musical, mostra de atividades económicas e produtos de origem local, mas também artesanato e tasquinhas, além de celebrar a reunião entre figueirenses e o reencontro com os imigrantes e filhos da terra. Vizinhos, Ivandro e 4 e meia são os cabeças de cartaz. Em comunicado enviado à rádio, o Presidente de Câmara Municipal, Carlos Condesso, diz que as festas da vila são sinónimo de encontros, tradição, avenidas cheias de vida e valorização da identidade local. 4 dias de concertos, diversão para todas as idades e dinamização da economia local são a fórmula principal para mais uma edição das festas da vila em Figueira de Castelo Rodrigo, que, recordo, vão decorrer este ano entre 12 e 15 de agosto.

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1: Bom dia, são 9 horas.
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1: De novo, muito bom dia. Quarta-feira, 15 de julho, dia com nebulosidade no litoral a norte do Cabo Raso até ao final da manhã. Vento durante a tarde, neblina ou nevoeiro matinal em alguns locais. Há uma pequena subida da temperatura máxima na região sul, em especial no Algarve. E quanto às previsões da temperatura para o dia de hoje? A Guarda conta com 17... Aliás, estava a ver errado. A Guarda conta com 14 de mínima, 27 de máxima. A cidade de Pinhel com 14 de mínima também e 31 graus de temperatura máxima. E agora é tempo de conhecermos os destaques da imprensa nacional. Começo com o Jornal de Notícias. Tarde com amigos acaba em tragédia. Jovem de 17 anos de Matosinhos morre a saltar para o Rio Douro, no Porto. Dois colegas conseguiram salvar-se. Consulta de exames pelos alunos obriga professores a introduzir dados à mão. Informações de 166 mil estudantes têm de ser

0: ser validadas devido ao anonimato. O Ministério adiou para hoje a conclusão das classificações das provas. Calor ameaça vinho no Douro. A região espera recuperar, ainda assim, até 30% na vindima deste ano. No Mundial, Espanha bate França por 2-0 e carimba vaga na final. O Sporting venceu 4-1 o Celtic no amigável. Leões-Vélez vencem, aliás, com dois golos de Daniel Bragança. Em Castro Daire, menino luta pela vida após a morte dos pais numa Moto 4. E na Justiça, polícias presos por pagar a informadores com droga apreendida. Penas pesadas para três agentes do Porto. Isto é triste, diz a juíza. No Correio da Manhã, na primeira página, em destaque, município de Odmira não foi informado. O ministro faz piscina sem dar cavaco à Câmara. Lei obriga a comunicação prévia à autarquia antes de construção. Ex-gestora ganha batalha contra TAP sobre indemnização milionária. Despiste de Moto 4 desfaz família. Carla, de 47 anos, e António, de 48, morrem em acidente. Leão dá sinais de esperança com caras novas. No Mundial, Espanha afasta a França e vai à final. Termina hoje a correção dos exames nacionais. O prazo final foi adiado. O Público chama à primeira página a vitória espanhola frente à França. Governo falha prazo para correção de exames e dá mais um dia a professores. Margem de refinação triplicou desde ataque a Irão. Luís Neves, Transparência Internacional, critica negócios com um amigo empreiteiro. No Diário de Notícias, furtos por carteiristas em Lisboa sobem 10% até junho. Na Educação, o Governo alarga prazo para correção de exames, um tema que é, de resto, comum à grande parte da imprensa de hoje. Nos mercados, petróleo dispara 12% em dois dias e faz soar alarmes de perigo. Na política, contestação interna leva à saída de 60 militantes do Bloco de Esquerda. Parlamento, Estado da Nação deve ser entrave a debate sobre exames nacionais. Entrevista Ana Catarina Mendes, Leitão Amaro gerou medo e a ideia de que as fronteiras não estavam seguras. Ex-CEO francesa da TAP ganha a primeira batalha judicial contra a companhia aérea portuguesa. São 9 horas com 38 minutos nesta quarta-feira, 15 de julho. Estão no ar as manhãs interativas.
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Começamos com o carneiro, que está com a temperança, que significa que a sua vida está em equilíbrio e o número da sorte é o 14. Já o leão, com o 5 de espadas, que o aconselha a cuidar melhor do que tem. O número da sorte é o 5. E touro, com o 5 de copas, que alerta para uma possível derrota. Atenção, o número da sorte é o 41. E agora vou falar para um signo que hoje está muito protegido. Qual é o signo? É carneiro, é caranguejo. Caranguejo é esse mesmo que está com o mundo e que diz que vais colher bons frutos do seu esforço. E o número da sorte é o 21. Já gêmeos com o 7 de ouros, que indica que tem muito trabalho a fazer. E o número da sorte é o 7. Virgem com o as de copas, que anuncia momentos de felicidade no amor, relaxe e aproveite. O número da sorte é o 37. Vamos ver como está a balança, que está com 8 de ouros e que incentiva a fazer um esforço para conquistar as suas metas. O número da sorte é o 8. Sagitário com o cavaleiro de ouros, que lhe diz que está preparado para vencer. O número da sorte é o 12. Escorpião, com o 10 de copas, que significa que a felicidade reina na sua vida. O número da sorte, 46. Já peixe, com o rei de ouros, que aconselha a ser mais prático. O número da sorte, 27. Capricórnio, com o rei de espadas, que lhe diz para usar o seu poder de forma positiva. O número da sorte é o 4. Quanto a aquário, está com 8 de espadas, que significa que podem agir de má fé consigo. Esteja alerta, o número da sorte é o 38. 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

Vão ser quase 10 horas da manhã e dizer-vos que, afinal, hoje já há programa, a partir das 10 da manhã, é verdade, não era suposto, mas as surpresas boas também acontecem e, portanto, a partir das 10 da manhã, ou seja, já daqui a pouco, daqui a 2 minutos, tanto, estou a contar com a vossa participação.

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6: Bom dia, são 10 horas.
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1: Olá de novo! Afinal, nem chegaram a ser bem 2 minutos. Foi menos tempo ainda. Já está no ar o programa de discos pedidos. Façam o favor de vir participar no programa de hoje. E começo já com uma dedicatória, que é para não perdermos tempo. O Daniel do Carvalhal quer dedicar Temporal de Amor para todos nós aqui na rádio, ouvintes e participantes, e para toda a família em casa. Beijos e abraços para todos, diz então o Daniel. Ora, muito obrigada pela participação, e em vez de começar com a música tradicional de abertura deste programa, começo já com a dedicatória do nosso ouvinte. Faça como o Daniel, ligue e participe. 271-413-310-96 722-2212 917-845-008 ou também através do nosso site em radioelmo.com.

0: atendo agora o Rodrigo. Olá, Rodrigo, bom dia.
1: Bom dia.
0: Tudo bem consigo?
1: Tudo.
0: Rodrigo, tudo. Então hoje temos festa em casa, é isso?
1: Parece que sim.
0: Então quantos anos faz o avô?
1: 80, já está na casa dos 80.
0: Ai, que bonita idade.
1: Faz 80 hoje.
0: Que bonita idade para o seu avô, Rodrigo. Olha, um beijinho muito grande de parabéns, com muita saúde.
1: Eu já lhe deixo parabéns, mas só que ele não se acredita que faz anos hoje.
0: Ah.
1: Mas só que faz hoje 80.
0: Olha, que tenha ainda alguns anos pela frente com saúde, que é aquilo que se espera, não é, Rodrigo?
1: É.
0: E convosco também, sempre por perto, para dar carinho e amor. Rodrigo, vamos ouvir o José Reza com dedicatória só para o avô?
1: Só.
0: Ora, então.
1: E para todos os ouvintes e participantes.
0: Muito bem. Rodrigo, obrigada pela participação. Bom dia.
1: Bom dia.
0: Bom dia.

0: Olá, Anabela, bom dia.
1: Bom dia, Ana.
0: Tudo bem contigo, Anabela?
1: Está muito calor.
0: Não está nada, eu acho que hoje não está assim tanto calor quanto isso.
1: Não, eu já estou aqui com a cara toda molhadinha.
0: Ah, eu ainda não tenho... É assim, não está frio, mas hoje ainda não é...

0: É dos dias que está mais calor. Para a semana dão mais calor ainda. Como é que vai ser, mulher?
1: Olha, mas olha, a minha sogra tem cá uma ventoinha, porque então não aguentava.
0: Anabela, vamos ouvir a Tânia predicar a quem?
1: Ao meu marido, às minhas duas cunhadas, à família, ao primo Fausto, e à Bina de Paula, à Maria da Luz, ao Samargado, à Dona Ivone, à Leonora, à Esmalda da Basterras, à São do Penhaforte, ao Sermã do Penhaforte, à Conceição do Sagaral, ao Centeno, à Dona Urdes e à família, e ao Chocalos Castelo Bom, à Paulo Valmoro, e o resto dos 20 participantes e dois beijinhos para vocês. E o resto, boa semana.
0: Obrigada, Anabela, pela participação. Beijinho, bom dia.
1: Bom dia.
0: Bom dia. Chora, bebê. Ah, importa salientar, claro, que se já temos programa a partir das 10 da manhã, também já temos programa logo à tarde. Ainda não tinha dito isso. Lapso da minha parte.

0: Olá, Sr. Antero, bom dia.
1: Bom dia, com alegria.
0: Bom dia, está tudo bem?
1: Graças a Deus, um dia de cada vez, como
0: É
1: Deus queira.
0: isso mesmo. Sr. Antero, vamos ouvir o Carlos Pires. Quer dedicar este tema a alguém ou quer só ouvir?
1: Quero dedicar a minha esposa com muito amor e carinho, a toda a minha família, à minha cunhada Manuela França e família, ao Bruno Dalmeida e família, à Paula Pereira Barragão e família, à Dona Maria e Luísa Sanchez, que agora ligou para mim, e para todos os ouvintes e participantes, e para vocês um grande beijinho.
0: Ora, muito
1: Até
0: obrigada
1: logo.
0: pela participação. Bom dia, até logo.

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1: E vou atender o último participante antes de irmos às notícias. Olá, Sr. José, bom dia.
2: Muito bom dia.
1: Está bem disposto?
2: Que remédio.
1: Tem que ser, não é?
2: Tem que ser.
1: Ora, qual é a dedicatória da manhã de hoje? Porque o cantor já sabemos que é o Júlio Iglesias.
2: Exatamente. Ora, para as netinhas, para o neto, para as noras, para os filhos, para a esposa. Um abraço para o João Mumeiro. Para si e para os seus. Para quem trabalha nessa magnífica rádio, desejo-lhe um bom apetite para o almoço.
1: Muito obrigada. Um beijinho. Até logo.
2: Até logo.
1: Ora, depois deste Natalie, compromissos comerciais e logo a seguir notícias.

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1: Pausa na música para atualizar as notícias, agora com uma edição de Sofia Venâncio. Sofia, olá, muito bom dia. Quais as notícias a esta hora?
2: Olá, muito bom dia, Ana, e a todos os nossos ouvintes. O Instituto Português do Sangue e da Transplantação alertou esta terça-feira para uma redução significativa da afluência de doadores de sangue desde o início de julho e apela aos portugueses para que façam uma dádiva antes ou durante as férias de verão. Em comunicado, o Instituto Português do Sangue e da Transplantação explica que, como habitualmente acontece nos meses de verão, o período de férias e as elevadas temperaturas conduzem a uma diminuição do número de doadores. No entanto, sublinha as necessidades dos hospitais que se mantêm inalteradas devido às transfusões necessárias para as vítimas de acidentes rodoviários, doentes oncológicos, cirurgias programadas e também situações de emergência. O Instituto adianta que as reservas de sangue encontram-se atualmente abaixo dos níveis desejados para vários grupos sanguíneos, sendo a situação particularmente mais preocupante nos grupos A positivo, O positivo e O negativo. O Instituto recorda que dar sangue é um gesto muito simples e sem contraindicações para adultos saudáveis. Para ser doador é necessário ter mais de 18 anos e ter menos de 70, pesar pelo menos 50 quilos e estar de boa saúde. Portanto, em apenas meia hora pode salvar até, portanto, 3 vidas. Até 15 de setembro, o Instituto vai publicar às segundas e sextas-feiras nas redes sociais a atualização dos grupos sanguíneos com maior necessidade, incentivando a população a acompanhar esta informação e a contribuir para as reservas, portanto, de sangue. Se ainda não o fez, esteja atento, até porque o Instituto Politécnico, juntamente com o Instituto de Sangue e Transplantação, também tem várias recolhas. Esteja atento aqui na nossa região, na nossa zona, e se quiser contribuir, vou repetir novamente, em menos de meia hora consegue salvar até 3 vidas. Basta, portanto, ter mais de 18 anos, ser saudável e pesar mais de 50 quilos. Ainda nesta síntese da informação, a Guarda Nacional Republicana detectou entre 1 de janeiro e 15 de junho 4.187 infrações que estão relacionadas com os pneus que não cumprem as condições legalmente exigidas, divulgou esta quarta-feira a GNR. Em 2025 foram contabilizados 8.557 infrações, refere em comunicado a GNR, que adianta que neste ano foram registados 889 veículos envolvidos em acidentes que apresentavam deficiências nos pneus. Na nota, a Guarda Nacional Republicana chama a atenção para a importância da manutenção preventiva dos pneus e apela a todos os condutores para que, antes de iniciarem as suas viagens, verifiquem sempre o estado geral dos seus veículos. A GNR recorda que, durante o verão, as elevadas temperaturas do pavimento e o aumento da carga transportada e também resultando das deslocações de férias favorecem ao sobreaquecimento dos pneus e é algo que tem que verificar, portanto, regularmente para que tudo corra bem e que chegue ao destino nas melhores condições e que faça uma boa viagem.
1: Ponto final nas notícias às 10h30 da manhã. A Sofia está novamente de regresso com toda a atualidade informativa ao meio-dia e meio.
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0: E agora, atendo a Dona Conceição. Bom dia.
1: Bom dia, estou bem, estou
0: Olá. Tudo bem, Dona Conceição?
1: tudo bem, graças a Deus. Precisamos andando. Foi vez em pé, outra vez pequena, outra vez andando.
0: Dona Conceição, vamos ouvir o Jorge Ferreira para dedicar a quem?
1: Olha, para dedicar para o Lídia Fagenda e para a mulher, para o Sr. Morgado, para a Dona Emília, para a Dona Ivone, para a Senhora de Coimbra, para a Dona.
0: Preciosa, preciosa.
1: A dona Preciosa, e mais o marido e para a sua netinha, para o Sr. José do Talho de Almeida, para vocês aí da rádio, tudo bom para vocês e até logo se vocês quiserem. Obrigada.
0: Até logo, Dona Conceição.
1: Um
0: Beijinho.
1: beijinho para vocês.
0: Obrigada igualmente.

0: Olá, Sr. Fausto, bom dia.
1: Bom dia,
0: Bom dia, bom dia. Bem disposto?
1: bom dia. Sempre bem disposto. Já dei a minha volta, levantei-me 5:30.
0: Poxa, isso é que é vontade.
1: Às 6:30, ou 20 para 7, já estava aqui. Andei
0: Caramba!
1: 4 quilómetros.
0: Cheio
1: 4 quilómetros para ali.
0: de vontade, o Sr. Fausto. Poxa! Senhor Fausto, vamos ouvir que música?
1: Um panela de tiro.
0: Com certeza. Então, indicatória para quem é?
1: Diga lá ao Luís que eu sou da Chesno, sou da Amadora. Ao Luís das Gouveias, que eu conheço bem.
0: Das Gouveias?
1: O Luís das Gouveias
0: Sim.
1: disse sempre: posso eu falar da Amadora, mas eu sou da Chesno, sou da Amadora.
0: Ah, pronto, mas como o senhor vivia na Amadora, era
1: Eu não
0: por
1: vivo da
0: isso.
1: Amadora, eu vivo na Chesno.
0: Agora,
1: Eu vou
0: com
1: lá
0: certeza.
1: para a Amadora. Estou lá em casa da minha filha, eu vou lá assim aos meus anos, às 3 ou 4, mas digam ao Luís que eu sou da Chance.
0: Com certeza, ele deve estar a ouvir. Ele depois já vai fazer essa correção. Ora então, Senhor Fausto, dedicatória.
1: Para a Cristina, para a Gisela, para os portinguistas, para os da minha terra da Chance, para o Lar da Chance, para o Luís das Gouveias, para o Sorantero, para o meu primo Luís das Feixeiras, para a Anabela. Para o José Carlos de Valdemouro, para a Ana da Papeleira da Amadora, para a Paula de Valdemouro, para o Sr. José António da Menoita, para o Sr. Morgada, para a Dina de Fala, para a Ana da Mesquitela, para a Dona Emília de Pinheiro, para a Dona Preciosa de Coimbra, para o meu amor, e para o Nelson do João Drão, para a Dona Maria da Melhor, para a Dona Maria de Valdujo, e para o Sr. Joaquim, e para o Sr. Carlos Castelo Bom, e para as meninas da Várzea, até logo.
0: Ora, até logo, Sr. Fausto. Muito obrigada pela sua participação. Um beijinho.
1: Beijo.

0: Atendo agora a Bina. Olá, bom dia.
1: Bom dia, Alegria.
0: Bom dia, Alegria. Andou a berrar ao lobo.
1: É?
0: Andou a berrar ao lobo.
1: Sei.
0: Oh, Bina, olha, não leva mal que eu estar a gozar, a brincar consigo, não leva mal.
1: Por amor de Deus, então.
0: Olha, eu já esta semana também andei assim, a semana passada, isto é destas coisas, faz...
1: Não, é que a minha pequenina apanhou.
0: Pois, ficou constipada e pagou.
1: Como não tenho defesas, eu apanho logo, pois. Eu fico com ela todo dia, na segunda-feira no hospital.
0: Pois.
1: E ela apanhou, eu apanhei logo a seguir a ela.
0: Pois, é um problema. Os miúdos são esponjinhas que depois apanham e transmitem e nós apanhamos também logo
1: sim,
0: a seguir.
1: Eu, como não tenho defesas, apanho logo.
0: Pois é. Bina, pediu-me para ouvir Alexandre Faria. Pode ser página de amigos?
1: Pode ser uma qualquer.
0: Gosto tanto desta música.
1: E uma vez, está bem.
0: Uma vez que me deu à escolha, olha, puxa o braço à minha sardinha.
1: Pronto, está bem.
0: Então vamos dedicar a quem, Bina?
1: Olha, em primeiro lugar vai aqui para a minha pequenina Lara. Que anda aqui a dançar, dança que se mata aqui com o som da música.
0: Ora, ainda bem.
1: Vai para ela, porque os outros não estão a ouvir, pronto. Vai para a minha afilhada preciosa, para o meu filhado Zé, vai para a Dona Emília, para a Dona Ivone, para o Sr. Morgado, para o Sr. Fausto, para o Sr. Luís, para todos os ouvintes e participantes. Para ti, meu filho, pois também é para ti. Para todos os ouvintes e participantes, com um beijinho muito grande e uma feliz quarta-feira.
0: Ora, Bina, as melhoras, uma beijoca.
1: Vá, um beijinho.
0: Um beijinho.

0: A terminar a primeira hora, o Luís Ramos. Bom dia, Luís.
1: Bom dia, Ana.
0: Olá, tudo bem?
1: Não é possível.
0: Tem que ser, não é, Luís?
1: Que imagina.
0: Eu não sei. Se já achas que hoje está muito calor, quando estiverem 40 graus, não sei como é que fazes.
1: E bastante.
0: Não sei como é que tu fazes.
1: Quando vai para o sol, já vem.
0: Luís, para quem é que queres deixar dedicatório para esta música do Ruben Aguiar?
1: É assim, para a minha mãe, se for muito maricarinho, e para todos os amigos da Rádio Alma, fazem um programa espetacular.
0: Ora,
1: é verdade mesmo.
0: É verdade, este programa só tem o sucesso.

0: Isso que tem graças a vocês. Vocês é que participam, é que fazem as dedicatórias, é que conversam connosco, portanto, se não fossem vocês, não, este programa...
1: É verdade mesmo isso, caramba.
0: Se não fossem vocês, nos nossos ouvintes e participantes, este programa não tinha o mesmo sucesso.
1: Ah, sim, sem dúvida.
0: Luís, está feita a tua dedicatória. Um beijinho.
1: Porta-te bem.
0: Ah, sempre, sempre. Até logo.

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Bom dia, são 11 horas. 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
1: E tenho já a primeira participante da segunda hora, sem perder tempo, assim é que é. Olá, Dona Isabel, bom dia.
2: Bom dia.
1: Bom dia, bom dia. Está bem disposta?
2: Bem disposta, e a menina bem disposta.
1: Também, muito bem disposta, obrigada. Dona Isabel, vamos ouvir DNA, para dedicar a quem?
2: Para os meus filhos, meus netos, meus irmãos, cunhados e todos os participantes e ouvintes e para vocês, os três. Um grande beijinho.
1: Obrigada, Dona Isabel. Um beijinho grande também para a senhora. Tudo de bom. Até logo.
2: Até logo.
1: Até logo.

0: Joaquina, bom dia.
1: Bom dia, Olivia.
0: Bom dia, alegria. Está bem disposta?
1: Ah, sempre. Você já viu a Joaquina triste?
0: Ah!
1: Olha ela andar triste.
0: É porque as coisas estão complicadas, não é, Joaquina?
1: Verdade, é tudo complicado.
0: Joaquina, Joaquina, carro preto de Jorge Ferreira com dedicatória para quem?
1: É para aqui, é para o meu grupinho da Muxa Gata. É para aí para vocês para a rádio.
0: Obrigada.
1: É para a Sofia, que é no Sairão. É para o grupinho do Sr. Paulo. E para toda a gente que estiver a ouvir. Cabe tudo no carrinho preto.
0: Cabe toda a gente, apertadinhos, mas cabem lá todos, não
1: É,
0: é?
1: fazer uma viagem grande.
0: Joaquina, um beijinho, até logo.
1: Tchau, menina, logo.

0: Agora é tempo de atender a Isaura. Bom dia, Isaura.
1: Bom dia, menina.
0: Bom dia, bem disposta.
1: Bem disposta.
0: Ora,
1: Grátis.
0: Qual é a música que quer ouvir?
1: Ponha uma bonita à sua escolha.
0: Está bem. Vamos cá ver. Animada, mexidinha.
1: Sim, animada, mexidinha.
0: Pronto. Então, para dedicar a quem?
1: Olha, para dedicar aqui ao meu grupo da Quinta da...

0: da Soalheira, para o grupo dos Mantílios, que andam em Penedono, e para o resto do pessoal da Agricultura em Movimento, para todos os ouvintes e para a rádio.
1: Ora, muito obrigada. Vamos ouvir os irmãos Coragem. Vou dar um saltinho.
0: Bravo!
1: Tá, obrigada. Um beijinho.
0: Bravo, um beijinho,
1: Beijinho,
0: tchau.
1: beijinho.

Vamos agora ouvir Dinis Brites, festa no autocarro, pedido do Sr. Mário Amaral de Celírio da Beira.

A pedido da Paula Pereira, vamos ouvir um tema de Nininho Vaz Maia, que ela dedica a toda a família, amigos, ouvintes, participantes, a uma pessoa especial, à Dona São, à Dona Hilda, à Edith Dias, à Jéssica e família com um beijo, à Manuela em França e à Celina, à restante família, à Lourdes, ao Antero, na Quinta dos Bernardos e também para nós aqui na Rádio Hora. Muito obrigada da nossa parte. Paula, hoje de Nininho, vamos ouvir o tema Depressão. Hoje sim.

0: Vou atender agora o Luís Gaspar, que quer ir para Lisboa, de canoa. Só que não, o rio aqui não dá para nada de canoa. Olá, Luís, bom dia.
1: Bom dia.
0: Andava aqui a ver se arranjava uma palavra para rimar com Lisboa e depois não correu muito bem. Às vezes não corre muito bem. Luís, agora antes de começarmos uma pergunta, agora que não tem nada a ver, há pouco disse-me que preferia o preto ou o vermelho?
1: É igual, para mim, tanto um como o outro, mas eu gosto mais do preto.
0: Pronto, o preto. É que eu já estava aqui e não apontei. E a minha cabeça não presta. Como a minha cabeça não
1: Ai,
0: presta.
1: quando a tua não presta com 40 anos, casa era minha.
0: Olha, desculpe, 40 não, ainda não os tenho, ainda os vou fazer. Está bem?
1: Mas vá, eu digo assim, 40.
0: Ah, não, o seu dono, ainda não os tenho, portanto, nós vou
1: Se
0: fazer.
1: calhar agora, também já é agora em agosto, ou em setembro, digo.
0: Ah, está bem, mas não interessa, daqui até lá ainda tenho 39.
1: Tomara só até 35.
0: Ah, eu também não importava.
1: É, nem me importava ter 18.
0: Ah, não, eu 18 também já não queria.
1: Ah, eu
0: 18.
1: gostava.
0: Ai, não, 18, já, olha, já não tenho pedalada
1: Foi
0: para essas
1: na
0: coisas.
1: altura que foi às pensões, tinha um sangue do caralho. Agora olha, está aqui todo caído.
0: Mas a vida é assim, já vivemos,
1: Pois
0: não
1: já.
0: é? Já vivemos, já cá temos as nossas experiências e as nossas vivências e tudo.
1: E as nossas recordações e tudo.
0: É verdade. Tu já viu agora se voltássemos atrás no tempo, depois se calhar até fazíamos outras escolhas, depois até nem conhecíamos as pessoas que conhecemos hoje, nem somos as pessoas que somos hoje.
1: Pois também é verdade.
0: Não é? Portanto, olha, é o que é.
1: É para a frente, mas nada,
0: É,
1: pá.

0: Para, isso mesmo. Para a frente que atrás vem gente. A fila anda, a fila anda. Oh, Luís, a tua dedicatória é para quem?
1: Olha, a dedicatória é para ti, que um grande beijinho e para a tua família.
0: Obrigada.
1: Vai também para a Sofia, um beijinho grande para a família dela, para a Dona Emília, para o Senhor Morgado com o abraço. Então não sei o que é esse homem anda a fazer.
0: Também
1: Não, não tenho ouvido, já para há alguns 2 meses, que nem diz nada na rádio, nem nada.
0: Não faço
1: Espero
0: ideia.
1: espero que esteja tudo bem com ele e com a família.
0: Pois esperemos que sim, eu também não sei, sou honesta, também não sei.
1: Para o Senhor Morgado e vai também para a Dina Paula, para a Preciosa de Coimbra, para o Fausto das Chãs, que ele é tão diz que é das Chãs. Ele tem muita casa, ele tem nas Chãs, tem na Amadora, tem uma aqui no, perto ali no João Durão, que foi que a mulher era a mulher dele, que ainda era parente da minha mulher, os pais eram dali, ele tem muitas casas.
0: Pois, e depois
1: mas
0: o Luís...
1: há ele ser das Chãs ou ser da Amadora, ele está mais na Amadora, está nas Chãs.
0: Mais ou menos, isso não é bem assim. Porque, olha, eu vivo em Pinhel há muitos anos, mas eu sou da Póvoa do Concelho, eu percebo aquilo que o Sr. Fausto diz.
1: Pois, não, eu sei, eu também entendo isso.
0: O Luís também vive nas Gouveias há muitos anos, mas também não é das Gouveias.
1: Pois não, também não, não despejo da minha terra.
0: Não é? Portanto, nós entendemos.
1: Além disso, já tenho mais anos daqui do que da minha terra, mas de qualquer maneira não a despejo.
0: Olha, é como eu, também tenho mais anos a viver a tempo inteiro em Pinhel do que a viver na minha terra a tempo inteiro.
1: Pois, e também não despejo da tua terra.
0: Não, não. A minha terra, a nossa terra é a nossa terra.
1: Eu entendo.
0: E mais? Para o Sr.
1: E
0: Fausto?
1: E vai então para o Sr. Fausto, vai para... Para o Sr. Ana da Mesquitela, para o Armando, para o Sr. Carlos Castelo Bonde, com um abraço também, para os ouvintes, participantes, para vós um bom almoço, um beijinho e até logo, se Deus quiser. Logo há programa, não há?
0: Ah, sim, senhora.
1: Pronto, todo primeiro
0: então,
1: dias
0: vá.
1: Que sim, depois dias que não.
0: Então,
1: não,
0: mas
1: muito...
0: isto, olha, isto é assim, nós também aqui
1: o que
0: somos...
1: O fazer era uma surpresa aos ouvintes, gente fina.
0: Isto também é assim, nós aqui somos raparigas de mudanças e de surpresas. O melhor mesmo é estarem sempre atentos, é o que é, nos deixam
1: pois.
0: A contar. Aqui não podem estar a contar com nada como certo. Certo vá, certo é só a boa disposição, isso é uma coisa certa. Agora o resto...
1: Ah, isso é.
0: Têm que estar sempre ligados, sempre a ouvir para acompanharem tudo, porque hoje é branco, amanhã já pode ser preto e depois já pode ser assim e depois já pode ser assado.
1: O tempo também não anda sempre a coisa, também anda meio variado.
0: Ora,
1: há dia
0: portanto,
1: calor, outro dia já frio, outro
0: ora,
1: dia
0: portanto,
1: chove, outro dia vento.
0: E nós acompanhamos as tendências da meteorologia, uns dias para a frente, outros dias para trás.
1: E agora é que está bom assim, porreiro.
0: Está, eu também acho, está porreirinho. Se tivesse assim
1: nem
0: agora...
1: Nem há frio, nem há calor, está um tempo impecável. A
0: estar
1: assim sempre agora.
0: Pois, mas não, olha que já vai voltar a aquecer. Vai voltar a aquecer.
1: Anda, um beijinho, até
0: Luís,
1: logo.
0: Luís, até logo, bom almoço.
1: Ela é igualmente para ti, vá.
0: Ora, obrigada, um beijinho.
1: Obrigado,
0: vamos ouvir Tony Carreira com o tema Lisboa e aproveito para recordar que está no ar o programa de discos pedidos e se ainda não fez a sua participação, pois então, ora, não perca tempo, venha daí ligar 2714-3310 96 722 2212 ou ainda 917 845 008.

0: Olá, Paula, bom dia.
1: Olá, bom dia.
0: Bom dia, tudo bem consigo?
1: Tudo bem, Caiana?
0: Também, tudo bem, obrigada. Paula, vamos ouvir hoje o Panda com a minha família para dedicar a quem?
1: Olha, para dedicar a toda a minha família, todos os ouvintes e participantes, e aqui para a malzinha da minha aldeia. E um grande beijinho aí para a Ana, tudo de bom, e para a Sofia. Não está aí, pois não?
0: A Sofia está.
1: Ah, já está hoje?
0: Já, hoje já está. Por isso é que eu também já vim fazer as 2 horas de programa.
1: Aí eu já ouvo 2 horas.
0: Já? Não
1: Olha,
0: ouviu?
1: eu olho, por acaso vou pôr já junto.
0: Pronto, não tem problema nenhum. Está tudo bem.
1: Lá dava entretenimento da minha agricultura, olha, nem pus o rádio a tocar.
0: Está tudo bem, está tudo bem.
1: Eu olho hoje, olha.
0: Olha,
1: Foi uma hora que se perdeu.
0: hoje foi assim. Não tem mal nenhum, não tem mal nenhum. Ora, Paula, então, um beijinho. Obrigada pela sua
1: Então vá, Adriana,
0: participação.
1: até logo, tudo bom,
0: Adeus,
1: adeus.
0: até logo.

0: E agora é o Jorge, o próximo participante do programa desta manhã. Bom dia, Jorge.
1: Bom dia, menina Ana.
0: Bom dia, tudo bem?
1: Ah, tudo bem, tem que sonar bem sempre.
0: Ora, então qual é a dedicatória de hoje?
1: Olha, a dedicatória é para toda a minha família, para os meus padrinhos, para toda a gente que só ouvia a rádio, para toda a gente que ia para aí e para as meninas da rádio.
0: Ora, muito obrigada.
1: Um bom dia e um bom trabalho.
0: Obrigada, um bom trabalho também para si, Jorge. Um bom dia.
1: Obrigadinho.
0: Até
1: tchau.
0: Logo.

0: Oh, Gisela, bom dia!
1: Bom dia.
0: Tudo bem?
1: Está tudo. Pensei que já não dava isso. Já vou desligar. Afinal, ainda não
0: Ainda
1: atendeu.
0: dava, ainda dava. Oh, Gisela, qual é a música que quero ouvir?
1: Olha, eu queria ouvir uma do Jorge Guerreiro.
0: Uma qualquer?
1: Uma qualquer que tiverem à mão.
0: Com certeza. Então, para dedicar a quem?
1: Olha, quero dedicar aqui para o pessoal da Quinta da Moxagata, para o pessoal da Agricultura e Movimento, para a minha colega Bernadette, para o senhor Fausto, para a Rainha dos Morangos, a Magda Martins. Olha, estás aqui para a Rainha dos Pêssegos, que é a nossa Isabel, a nossa Maria, Isabel Maria, que é a Rainha dos Pêssegos.
0: Ah, vocês têm é só famílias reais para esse lado.
1: Nós, não imagina, ela trabalha noite e dia, apanha os
0: Poxa,
1: pêssegos depois do dia e de manhã atrás depois vender. Isto é uma maravilha.
0: é como a mulher do padeiro.
1: É, trabalha noite e dia.
0: Poxa.
1: Bom, é verdade. Está bem, então para toda a gente que está a ouvir e para vocês aí na rádio, com um beijinho grande para a
0: Ora,
1: Sofia e para a Ana e para a Sofia.
0: obrigada, um beijinho.
1: Tchau, beijinho, até amanhã, tchau.
0: Beijinho, até amanhã. Vai haver cambalacho de Jorge Guerreiro.

0: Estamos a terminar o programa de hoje. Se ainda quiser participar, ainda pode fazer. Já não tem muito tempo, é certo, mas ainda pode vir escolher o seu tema musical. Estava aqui a passar uns olhos pelas mensagens para ver se não tinha ficado nenhuma por ler, porque às vezes pode acontecer. Podem passar as mensagens aqui por entre as nossas chamadas, mas não, tenho as mensagens todas lidas. Vamos continuar com música, porque assim tem que ser.
1: Quero

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1: Boa tarde, são 12 horas.
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1: Bom dia, chamo-me Mónica Muco e sou enfermeira na Santa Casa da Misericórdia de Pinhel. E trago-vos hoje um tema de saúde que merece realmente ser falado: a importância da sexualidade na pessoa idosa. Este é um tema que continua rodeado de muitos preconceitos e de algum silêncio, e portanto é importante desmistificá-lo. Quando pensamos em envelhecimento, é comum associá-lo a mudanças físicas, à reforma ou ao aparecimento de doenças crónicas. No entanto, raramente falamos da sexualidade como uma dimensão importante da nossa saúde e, consequentemente, para a nossa qualidade de vida. E a verdade é que a sexualidade não desaparece com a idade. Ela acompanha-nos ao longo de toda a vida e adapta-se a todas as nossas fases e circunstâncias. Antes de mais, é importante esclarecer que a sexualidade não significa apenas a atividade sexual, sendo um conceito muito mais amplo que inclui os afetos, a intimidade, a ternura, o carinho, o desejo, a nossa autoestima, a nossa identidade e a forma como nos relacionamos connosco próprios e com os outros. Inclui os abraços, os beijos, um toque de carinho ou a simples cumplicidade entre duas pessoas. Esta é a verdadeira expressão da sexualidade. Infelizmente, ainda persistem muitos mitos. Um dos mais comuns é a ideia de que as pessoas idosas deixam de sentir desejo ou interesse pela intimidade. Outro é pensar que falar sobre a sexualidade nesta fase da vida é inadequado ou desnecessário. Estes preconceitos podem fazer com que muitas pessoas sintam vergonha em expressar as suas dúvidas ou necessidades, privando-as de uma dimensão importante do seu bem-estar. É verdade que o envelhecimento traz múltiplas alterações que são naturais para o organismo. Nas mulheres, por exemplo, a menopausa pode diminuir a lubrificação vaginal e provocar desconforto nas relações sexuais.

e trazer também alterações hormonais. Nos homens podem também surgir dificuldades na ereção ou então uma resposta sexual mais lenta. Estas alterações são frequentes e naturais ao processo de envelhecer e não significam de todo o fim da vida sexual. Além destas alterações, muitas doenças crónicas como a diabetes, hipertensão, doença de Parkinson ou até depressão podem interferir com a função sexual, assim como alguns medicamentos podem reduzir o desejo e dificultar a resposta sexual. Felizmente, muitas das situações podem ser avaliadas e tratadas por profissionais de saúde. Por isso é importante transmitir uma mensagem simples. Alterações na vida sexual não devem ser encaradas como algo normal da idade, que deve ser aceito sem se procurar ajuda, pois atualmente existem estratégias, tratamento e aconselhamento que podem melhorar significativamente a qualidade de vida da pessoa idosa. Outro aspecto frequentemente esquecido é a saúde sexual. As infecções sexualmente transmissíveis também podem afetar a pessoa idosa, com o aumento da sua esperança média de vida e o início de novas relações após viuvez ou divórcio, e portanto continua a ser importante falar sobre o sexo seguro e o uso de métodos de prevenção, pois a prevenção não tem idade. A sexualidade desempenha igualmente um papel muito importante na nossa saúde mental. A manutenção de relações afetivas satisfatórias está associada ao menor isolamento, a uma menor ansiedade e depressão, uma maior autoestima e uma maior sensação de felicidade. Sentirmos-nos desejados, respeitados e emocionalmente ligados a outra pessoa contribui para um envelhecimento saudável. Neste contexto, a comunicação é essencial. Tanto entre os casais que devem conversar abertamente sobre as suas expectativas, receios e mudanças que vão ocorrendo, como nas consultas em que os profissionais de saúde devem incluir este tema e criar um ambiente de confiança para que as pessoas possam expressar as suas dúvidas e as suas necessidades, por forma a dar um melhor aconselhamento. Também as famílias das pessoas idosas têm um papel muito importante. Estas devem respeitar a sua intimidade e os seus direitos, evitando as atitudes paternalistas ou preconceituosas, pois envelhecer não significa deixar de ter sentimentos, desejos ou necessidade de proximidade emocional a outra pessoa. Em instituições como lares ou residências para pessoas idosas, este respeito pela privacidade e autonomia é fundamental, pois promover um envelhecimento digno implica reconhecer a sexualidade como parte da condição humana em qualquer idade. Vemos então que falar sobre a sexualidade no idoso é falar de saúde, de bem-estar, de direitos e de qualidade de vida. Quanto mais naturalmente encararmos este tema, mais fácil se podem combater mitos, diminuir estigmas e ajudar muitas pessoas a viver esta fase da vida de forma plena e satisfatória. A sexualidade não tem prazo de validade, pode adaptar-se e assumir novas formas de expressão, mas continua a ser parte daquilo que somos enquanto humanos. Espero que tenha ajudado a quebrar o silêncio em torno deste tema e obrigada pela atenção.

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1: 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Essa mulher, Nuno Ribeiro.

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0: quarta-feira, 15 de julho, é tempo de atualizar mais uma vez a informação nos 99.1 da Rádio Elmo, também em radioelmo.com. Vamos aos destaques desta edição. Sofia, muito boa tarde.
1: Olá, boa tarde a todos. O Val do Coa está entre os finalistas regionais de Sete Maravilhas de Portugal. Reservas de sangue estão em níveis preocupantes e PST pede dádivas antes e durante as férias. Festas da Vila estão de regresso à Figueira de Castelo Rodrigo.
0: Estes são então alguns dos temas que pode ouvir desenvolvidos com mais pormenores logo depois dos compromissos publicitários. Deixe-se ficar desse lado connosco.
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Lista regional na categoria Turismo das Sete Maravilhas de Portugal, levando o concurso a um território onde a história milenar, a natureza e a cultura se cruzam de uma forma verdadeiramente singular. A candidatura apresentada pela Fundação Coaparque distingue a riqueza de um património excepcional que pertence, aliás, a todos nós e que merece ser reconhecido. Agora chegou o momento de juntar, portanto, a força e apoiar o Val do Coa na caminhada junto e rumo às meias finais nacionais. A votação decorre entre 8 e 15 de agosto. A fase regional realiza-se a 15 de agosto em Anadia, data em que termina o período de votação e, portanto, se estiver interessado que o Val do Coa seja reconhecido e que passe então às meias finais, pois, portanto, vote para que o património e para que a nossa região seja assim distinguida. O Instituto Português do Sangue e da Transplantação alertou esta terça-feira para uma redução significativa da afluência de doadores de sangue desde o início de julho e apela aos portugueses para que façam uma dádiva antes ou durante as férias de verão. Em comunicado, o Instituto explica que, como habitualmente acontece nos meses de verão, o período de férias e as elevadas temperaturas conduzem a uma diminuição do número de doadores. No entanto, sublinha as necessidades dos hospitais mantêm-se inalteradas devido às transfusões necessárias para as vítimas de acidentes rodoviários, doentes oncológicos, cirurgias programadas e também situações de emergência. O Instituto adianta que as reservas de sangue encontram-se atualmente abaixo dos níveis desejados para os vários grupos sanguíneos, sendo a situação particularmente mais preocupante nos A positivos, A negativos, O positivos e O negativo. O Instituto recorda que dar sangue é um gesto muito simples, sem contraindicações para os adultos saudáveis e para ser doador é necessário ter mais de 18 anos, menos de 70, pesar mais de 50 quilos e estar de boa saúde. A Guarda Nacional Republicana detectou entre 1 de janeiro e 15 de junho 4.187 infrações que estão relacionadas com os pneus que não cumprem as condições legalmente exigidas. Em 2025 foram contabilizadas 8.557 infrações, refere em comunicado à GNR, que adianta que nesse ano foram registados 889 veículos envolvidos em acidentes que apresentavam deficiências nos pneus. Este ano, esse número ascendia os 576. Na nota, a GNR chama a atenção para a importância da manutenção preventiva dos pneus e apela a todos os condutores para que, antes de iniciarem as suas viagens, verificarem o estado geral dos seus veículos. A Guarda Nacional Republicana recorda que, durante o verão, as elevadas temperaturas do pavimento e o aumento da carga transportada, resultante das deslocações da maior parte das pessoas que vão de férias, favorecem o sobreaquecimento dos pneus e é bom que verifiquem o estado deles para iniciarem a viagem. A terminar, o município de Figueira de Castelo Rodrigo prepara-se para acolher mais uma edição das festas da vila que vão decorrer entre os dias 12 e 15 de agosto. A programação reúne animação musical, mostra de atividades económicas e de produtos de origem local, artesanato e também haverá as tasquinhas. O arranque das festividades está marcado para o dia 12 de agosto no Largo Serpa Pinto, com a atuação dos vizinhos. Segundo a nota de imprensa enviada à nossa redação, o Presidente da Câmara Municipal, Carlos Condesso, define a iniciativa como um momento alto das festividades, uma oportunidade também de confraternização de todos, que regressam muitos deles à terra para reencontrar a família e também amigos. Servirá também para divulgar os produtos endógenos e também para mostrar que o Conselho tem coisas, portanto, produtos bastante bons e também proporciona um verão fantástico para todos aqueles que quiserem visitar o Conselho de Figueira de Castelo Rodrigo. A autarquia realça que são 4 dias de concertos, diversão para todas as idades. Também haverá a parte da dinamização da economia local, que são bons ingredientes para que esta iniciativa

0: Festas da Vila seja um sucesso. Vai decorrer, relembro mais uma vez todo o nosso auditório, entre os dias 12 e 15 de agosto.
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2: Terminado o bloco informativo da Hora do Almoço, segue a rúbrica Rotações, da responsabilidade de Salvador Cabral. Fazemos uma pausa para almoço. Eu estou de regresso aos nossos microfones e à nossa emissão às 3 da tarde para o Pedindo de Ouvido.
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4: Rotações na Rádio Elmo, para todos os ouvintes, valoriza as notícias de desporto motorizado. Hoje vamos falar das 6 horas do EC, a de São Paulo, WRC, BMW, França pós lá para Cadillac, o português António Félix de Costa é décimo, nos ABF 5, solidário com a Brigada Mecanizada, temos a Nino do Terreno, o MM e Portaro, podem alinhar no Rally de Marrocos Clássico. A equipa WRC BMW conquistou a segunda vitória da temporada no Campeonato Mundial de Resistência WEC ao triunfar nas 6 horas de São Paulo, num dia marcado por contratempos excessivos para a RMJ, que partiu da primeira linha. O trio composto por Kevin Magnussen, Rafael Marquiello e Dries Van Dorn soube capitalizar os erros alheios para levar o BMW MIB8 ao lugar mais alto do pódio. No icónico traçado de Interlagos, o BMW número 15 cruzou a meta com uma vantagem de segundos sobre o Ferrari 499B número 51 da IF Corse, pilotado por António Giovinazzi, Alessandro Pierre Di Gudi, James Calado, garantindo ao construtor italiano um pódio inesperado em solo brasileiro. O Cadillac Terra, número 12 de Willis Evans e Norman Hatto completou o pódio. O pesadelo da Cadillac e a ação da BMW, a corrida começou de forma promissora para a RMJ, com Will Stevens a segurar a liderança na partida, vindo da pole position, contudo o cenário alterou-se drasticamente durante a primeira paragem nas boxes, um erro na entrada do bipop pela equipa do carro número 38, chamando uma falha no perto da roda do carro número 12, custou preciosos segundos à estrutura, permitindo que a BMW assumisse o comando das versões à medida que os Cadillac enfrentavam problemas, incluindo penalização para Stevens por contacto com o Lexus e um peão de Nato na curva 7. A BMW manteve um ritmo constante. Kevin Magnussen e Rafael Marquiello lideraram grande parte da prova, mantendo a serenidade perante a pressão crescente dos adversários. A decisão estratégica de Ferrari e o controle final na quinta hora da prova, o Ferrari número 51 ascendeu à liderança após um ciclo de paragens, apesar de Calado ter tocado nas barreiras de saída da pitlane. A vantagem da Ferrari durou pouco, mas uma vez mais que Dries Van Dorn, ao volante do BMW, protagonizou uma manobra decisiva na última rodada de paragens. Nos momentos finais, com a ameaça de chuva a pairar sobre o circuito, Van Dorn geriu uma vantagem convidada, segurando Calado até à bandeira de xadrez. Foi uma corrida de nervos, especialmente com as condições meteorológicas em constantes mudanças, reconheceu a equipa final, celebrando um triunfo que relança as aspirações do construtor alemão no campeonato. A prova não esteve isenta de polémica. O BMW número 20 de Robin Frenz, René Rast e Sheldon van der Linde terminou no sexto lugar, mas encontro-se sob investigação pós-corrida

Após um incidente com Ferrari 50 e António Fusco na curva do Sena, que acabou por bloquear o Ferrari número 83, na Airbus tinha classificado para a Toyota no evento em São Paulo. O desastre, no teto, terminou no 12º lugar após sucessivas penalizações, enquanto o número 8 perdeu 12 pontos nas blocas devido a danos estruturais, resultante de um toque com o Gênesis GMR-001 de André Lutieré. António Félix da Costa foi décimo, apesar da velocidade mostrada no sábado e domingo. Corrida em Interlagos provou ser mais desafiante que os alpinos. No final das 6 horas, o Alpine A424 número 5, pilotado pelo trio português António Félix da Costa, com Charles Melide e Fernando Hasburg, terminou na 10ª posição, imediatamente na frente do carro irmão, o Alpine A424, número 36, de Frederic Marolliac, Jules Gounon e Victor Martins, o número 35 da Alpine, depressa começou a andar para trás, depois de ultrapassado na largada. O Alpine de Frederic Hasburg teve uma primeira volta difícil e a equipa teve que fazer uma paragem cedo nas boxes, numa tentativa de poder beneficiar mais à frente. Ao desfazar das paragens, a equipa terminou a primeira hora em 17º, subiu até ao top 10 na segunda hora, nono no fim da feira, e chegou ao 7º lugar final na 5ª hora, mas quando acertou nas paragens, ouvindo o top 10, estava-lhe destinada, como acabou por acontecer, domínio da TF4 na categoria LMGT3. Na categoria LMGT3, a TF4 consolidou o seu excelente após a vitória nas 24 horas do Mans. O Chevrolet Corvette Z06 GT3R número 34, tripulado por Salih Yolu, Peter Dempsey e Charles Wostan, cruzou a meta na primeira posição, com vantagem sobre o BMW M4 GT3R número 39 da HRT, apesar da forte pressão do Sport Mustang da Proton Pista. Nas fases iniciais, o Corvette impôs um ritmo consistente, assegurando um triunfo que reafirma a competitividade da equipa turca nesta temporada do WEC. A portuguesa Elizabeth Jacinto, mandada com a brigada mecanizada, a piloto Elizabeth Jacinto, aceitou pelo segundo ano consecutivo o desafio lançado pela brigada mecanizada de Santa Margarida para ser uma das madrinhas da Corrida Silvestre Solidária, organizada por aquela instituição militar em parceria com a Câmara Municipal de Constância. Este ano, o evento tem como tema Vem Correr Conosco e ajuda quem mais precisa, uma vez que, a semelhança das suas anteriores edições, o principal objetivo da iniciativa é angariar bens de primeira necessidade para serem distribuídos pelas famílias ligadas da região Constância. Para Elizabeth Jacinto, esta é uma oportunidade para incentivar toda a gente à prática física, que é algo que considero extremamente importante e simultaneamente permitir um gesto de solidariedade neste Natal. Por isso, venham correr connosco no dia 15 de setembro. Estamos lá à vossa espera, declarou a piloto. A terceira edição da Corrida Solidária vai ter lugar dia 15 de setembro, a partir das 15 horas, no Campo Militar de Santa Margarida, e conta com um percurso de cerca de 10 km. Ao mesmo tempo, decorre uma caminhada de 7,5 km, bem como atividades para toda a família. As inscrições estão abertas até o próximo dia 11 de setembro e podem ser feitas no site da Brigada Mecanizada. As históricas marcas portuguesas Portaro e UNM poderão marcar presença na edição inaugural do Rally de Marrocos, nova prova para veículos históricos, que se disputará em outubro de 2026. O regulamento divulgado pela organização prevê a participação de 455 viaturas produzidas até 2025, seguindo em grande medida os mesmos critérios do Dakar Classic, criado no início da década de 1980, a UNM.

0: E é o metal à mecânica, destacou-se pela produção dos robôs Salter, veículos concebidos para enfrentar os terrenos mais difíceis. A marca portuguesa construiu uma sólida reputação nas competições de todo terreno, participando em diversas edições do Dakar, da Baja Porto Alegre e outras provas internacionais, tendo conquistado vários títulos nacionais e internacionais. A fiabilidade e a resistência dos UMM fizeram deles uma referência entre os pilotos privados e equipes durante mais de 2 décadas. Também a Portaro, fundada em 1975, deixou uma marca importante em automóvel portuguesa, modelos baseados na mecânica Aro, mas adaptados e montados em Corolla. Os Portaro participaram claramente em ralis de todo-terreno, provas de resistência e competições nacionais, o Rally do Marrocos Clássico, estreia-se em 2026, com um formato semelhante ao do Dakar Clássico, dividindo as viaturas em diferentes períodos e categorias com cidade. Além de servir de preparação para o Dakar, a prova integrará, juntamente com o Dakar Clássico 2007, o novo Class Series Strap, um troféu que distinguirá de concorrentes mais tentes nas duas competições. A organização lançou ainda o programa Road Dakar, que oferecerá um desconto importante na inscrição no Dakar Clássico 2027 ao melhor piloto da experiência anterior. Na prova saudita, a possibilidade de ver um UMM e Portaro alinharem nesta nova competição representa uma muito remota oportunidade para voltar a colocar em destaque duas das mais emblemáticas portuguesas do universo todo-terreno, cuja história continuará intimamente ligada às grandes aventuras do Terra.
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0: Boa tarde, são 13 horas.
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6: Boa tarde, são 15 horas.
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1: Boa tarde para todos, bem-vindos ao programa Pedindo e Ouvindo. Depois de Sérgio Rossi com Coração Está de Férias, começo com as músicas pedidas pelo nosso auditório. O primeiro participante da tarde de hoje é o Sr. Fausto, da

que quer ouvir um tema de José Monteiro. Eu escolhi Bailarico na Aldeia. Ora, o Sr. Fausto, que dedica este tema musical para todos os ouvintes, para todos os participantes, de uma forma em geral, também para o seu grande amor, deixa um abraço ao José Monteiro.

Agora ouvimos Daniel Saraiva com o tema 7 de novembro, música que foi pedida pelo Sr. Antero da Quinta dos Bernardos, que dedica à esposa com muito amor e carinho, também para as cunhadas, para a cunhada Manuela e família na França, para a cunhada Paula e família cá em Portugal, para os amigos a quem ele costuma deixar dedicatórias, e hoje deixa um abraço especial ao Sr. Fausto, diz o Sr. Antero, que conhece bem o Sr. Fausto, que o Sr. Penso que não estou a induzir em erro, que o Sr. Antero terá construído alguma coisa para o Sr. Fausto. Acho que foi assim que me disse. Se não foi, peço desculpa. E depois, também, se quiserem, nós cá arranjamos forma de vocês trocarem contactos e de conversarem uns com os outros. De qualquer forma, retém a informação de que o Sr. Antero deixa também um abraço para o Sr. Fausto. E eu reafirmo que está aberta a participação dos nossos ouvintes para o nosso programa, portanto, toca lá a participar, não percam tempo.

E agora vamos ouvir o Matias Damasio, o tema teu olhar, assim é que se chama. Quem quer ouvir este tema musical é o Daniel do Carvalhal, dedica à família em casa, para nós aqui na rádio, ouvintes e participantes. Deixa beijinhos e abraços para todos. Ora, obrigada.

A Lourdes, da Quinta dos Bernardos. Quero ouvir o Zé Mar, o tema Vai com Deus, dedica para o marido, para o filho, para as irmãs, para a cunhada Paula, para nós aqui na rádio e para todos os ouvintes e participantes.

Com o tema Dona de Si, a Paula dedica para toda a família, amigos, participantes, uma pessoa especial, à Dona São, à Dona Hilda, à Edith, Jéssica e família. Também um beijinho para nós aqui e outro para a Irene. Obrigada, Paula.

Já a pensar nos nossos imigrantes, que não tarda começam a chegar em força ao nosso Portugal, a Paula de Valdemoro disse-me: põe aí uma musiquinha para os imigrantes. Ora, vamos ouvir os sons da terra com imigrante português. A Paula que dedica para todos os imigrantes, obviamente, depois para o marido, para os filhotes, para a nora, para a família, para nós aqui na rádio e para quem participa e ouve também.

Vamos agora ouvir Tony Carreira, a pedido de dois ouvintes distintos. O Luís Gaspar pede um tema de Tony Carreira, dedica para mim, para a minha família, muito obrigada, para a Sofia e família, para ouvintes e participantes de uma forma em geral. E depois também a Jéssica Rodrigues quer ouvir Tony Carreira para dedicar ao marido Delfim, à mãe, padrasto, irmão, cunhada, filha, Glória, a Duzinda, para a Paula e família, para os patrões e aqui para a rádio. Ora, muito obrigada, Jéssica.

Dona Isabel do Carvalhal quer ouvir as 24 Rosas de José Malhoa. Dedica para a família, amigos, ouvintes, participantes e para a equipa da Rádio Elmo. Bem-haja da nossa parte.

Está quase a terminar o programa desta quarta-feira. Venha ainda fazer a sua dedicatória, juntar-se a mim na tarde de hoje, porque se em breve não tiver participações, vou dar o programa por terminado para darmos continuidade aqui ao.

Roberto Leal, dá cá um beijo. É a música pedida pelo Jorge na tarde de hoje, o Jorge dos Prados, que dedica este tema musical para os padrinhos, para a família, para os colegas de trabalho também, para nós e para todo o nosso auditório. Jorge, obrigada. Boa tarde.

0: Está a terminar o programa de hoje. Muito obrigada por todas as vossas participações. Temos novamente encontro marcado para mais pedidos musicais feitos por quem está desse lado amanhã, a partir das 10 da manhã.
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Boa tarde, são 16 horas. 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

0: Não há margem para grandes dúvidas quando ouvimos esta malha na nossa emissão. Significa que é tempo de atualizar as notícias. Antes de passar a palavra à Sofia, atualizo também as previsões da meteorologia, segundo o site do IPMA. Amanhã o céu vai estar em geral pouco nublado, apresentando períodos de mais nebulosidade no litoral oeste e até ao meio da manhã na região sul. Há uma pequena subida da temperatura mínima no litoral norte, aliás, no litoral centro e sul, assim é que é, e há uma pequena subida da máxima na costa sul do Algarve. Os termómetros amanhã vão variar entre os 14 de mínima e os 26 de máxima na cidade mais alta, Guarda, capital do distrito. Em Pinhel, entre os 15 de mínima e os 31 graus previstos de temperatura máxima. E agora passo a palavra à Sofia, quem dou as boas-tardes e pergunto quais as notícias a esta hora. Olá, Sofia.
1: Olá, muito boa tarde, Ana, e a todos aqueles que estão sintonizados na Rádio Elmo. Deixar-vos aqui uma sugestão cultural de um concelho vizinho, Almeida, que tem até o dia 31 de agosto os turismos municipais de Almeida, Castelo Mendo e Vilar Formoso, com uma iniciativa que faz embarcar numa viagem gastronómica àqueles que quiserem visitar. A iniciativa chama-se Sabores com a Distância e o Tempo Não Apagam e é uma oportunidade para saborear e também adquirir produtos locais, ligando quem visita a autenticidade também de quem produz. Portanto, em Almeida há a oportunidade de guiar pelo aroma e pela tradição na Mostra do Olival à Colmeia. Em Castelo Mendo é mais a parte da doçaria e os segredos que são guardados e que estão guardados dos saberes e sabores, e em Vilar Formoso é uma verdadeira viagem aos sabores tradicionais. Tem aqui então a oportunidade até 31 de agosto para visitar, portanto, o Concelho de Almeida e o Turismo Municipal de Almeida, Castelo Branco e Vilar Formoso. Ainda nesta síntese da informação, o Val do Coa foi selecionado como finalista regional na categoria Turismo das 7 Maravilhas de Portugal, vanda concurso um território onde a história milenar e a natureza e a cultura se cruzam de uma forma verdadeiramente singular. A candidatura apresentada pela Fundação Coa Parque distingue a riqueza de um património excepcional que pretende a todos, que pertence a todos nós e que, portanto, merece ser reconhecido. Agora que chegamos então a esta parte, gostaríamos de continuar a caminhada. Eu falo por todos porque é um todo, a região, e todos nós ficaríamos muito felizes de, portanto, rumar às meias finais. Dizer-vos que a votação decorre entre os dias 8 e 15 de agosto e, se tiver a oportunidade, vote então em Vale do Coa, aqui na nossa região, porque bem merecemos, portanto, este galardão e ficaria-nos muito bem, se me permites, Ana, dizê-lo, ficaria-nos muito bem.
0: Ficaria com certeza. Nós já sabemos que este património é um património único, mas nós sabemos porque vivemos cá, e ao ser reconhecido nacionalmente também o país e não só ficariam a perceber como é fantástico este Val do Coa, a sua fauna, a sua flora, todo o seu património paisagístico e também arquitetónico aqui nesta nossa região. Passamos para a próxima fase deste concurso e esperamos, e agora só em jeito de brincadeira, que tenhamos mais sorte neste campeonato do que no Mundial, que está também prestes a terminar. É o ponto final na síntese da informação.
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1: Bom dia, chamo-me Mónica Muco e sou enfermeira na Santa Casa da Misericórdia de Pinhão. E trago-vos hoje um tema de saúde que merece realmente ser falado: a importância da sexualidade na pessoa idosa. Este é um tema que continua rodeado de muitos preconceitos e de algum silêncio, e portanto é importante desmistificá-lo. Quando pensamos em envelhecimento, é comum associá-lo a mudanças físicas, à reforma ou ao aparecimento de doenças crónicas. No entanto, raramente falamos da sexualidade como uma dimensão importante da nossa saúde e, consequentemente, para a nossa qualidade de vida. E a verdade é que a sexualidade não desaparece com a idade. Ela acompanha-nos ao longo de toda a vida e adapta-se a todas as nossas fases e circunstâncias. Antes de mais, é importante esclarecer que a sexualidade não significa apenas a atividade sexual, sendo um conceito muito mais amplo que inclui os afetos, a intimidade, a ternura, o carinho, o desejo, a nossa autoestima, a nossa identidade e a forma como nos relacionamos connosco próprios e com os outros. Inclui os abraços, os beijos, um toque de carinho ou a simples cumplicidade entre duas pessoas. Esta é a verdadeira expressão da sexualidade. Infelizmente, ainda persistem muitos mitos. Um dos mais comuns é a ideia de que as pessoas idosas deixam de sentir desejo ou interesse pela intimidade. Outro é pensar

falar sobre a sexualidade nesta fase da vida é inadequado ou desnecessário. Estes preconceitos podem fazer com que muitas pessoas sintam vergonha em expressar as suas dúvidas ou necessidades, privando-as de uma dimensão importante do seu bem-estar. É verdade que o envelhecimento traz múltiplas alterações que são naturais para o organismo. Nas mulheres, por exemplo, a menopausa pode diminuir a lubrificação vaginal e provocar desconforto nas relações sexuais e trazer também alterações hormonais. Nos homens podem também surgir dificuldades na ereção ou então uma resposta sexual mais lenta. Estas alterações são frequentes e naturais ao processo de envelhecer e não significam de todo o fim da vida sexual. Além destas alterações, muitas doenças crónicas como a diabetes, hipertensão, doença de Parkinson ou até depressão podem interferir com a função sexual, assim como alguns medicamentos podem reduzir o desejo e dificultar a resposta sexual. Felizmente, muitas das situações podem ser avaliadas e tratadas por profissionais de saúde. Por isso é importante transmitir uma mensagem simples. Alterações na vida sexual não devem ser encaradas como algo normal da idade, que deve ser aceito sem se procurar ajuda, pois atualmente existem estratégias, tratamento e aconselhamento que podem melhorar significativamente a qualidade de vida da pessoa idosa. Outro aspecto frequentemente esquecido é a saúde sexual. As infecções sexualmente transmissíveis também podem afetar a pessoa idosa, com o aumento da sua esperança média de vida e o início de novas relações após viuvez ou divórcio, e portanto continua a ser importante falar sobre o sexo seguro e o uso de métodos de prevenção, pois a prevenção não tem idade. A sexualidade desempenha igualmente um papel muito importante na nossa saúde mental. A manutenção de relações afetivas satisfatórias está associada ao menor isolamento, a uma menor ansiedade e depressão, uma maior autoestima e uma maior sensação de felicidade. Sentir-nos desejados, respeitados e emocionalmente ligados a outra pessoa contribui para um envelhecimento saudável. Neste contexto, a comunicação é essencial. Tanto entre os casais que devem conversar abertamente sobre as suas expectativas, receios e mudanças que vão ocorrendo, como nas consultas em que os profissionais de saúde devem incluir este tema e criar um ambiente de confiança para que as pessoas possam expressar as suas dúvidas e as suas necessidades, por forma a dar um melhor aconselhamento. Também as famílias das pessoas idosas têm um papel muito importante. Estas devem respeitar a sua intimidade e os seus direitos, evitando as atitudes paternalistas ou preconceituosas, pois envelhecer não significa deixar de ter sentimentos, desejos ou necessidade de proximidade emocional a outra pessoa. Em instituições como lares ou residências para pessoas idosas, este respeito pela privacidade e autonomia é fundamental, pois promover um envelhecimento digno implica reconhecer a sexualidade como parte da condição humana em qualquer idade. Vemos então que falar sobre a sexualidade no idoso é falar de saúde, de bem-estar, de direitos e de qualidade de vida. Quanto mais naturalmente encararmos este tema, mais fácil se podem combater mitos, diminuir estigmas e ajudar muitas pessoas a viver esta fase da vida de forma plena e satisfatória. A sexualidade não tem prazo de validade, pode adaptar-se e assumir novas formas de expressão, mas continua a ser parte daquilo que somos enquanto humanos. Espero que tenha ajudado a quebrar o silêncio em torno deste tema e obrigada pela atenção.

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Vamos conferir as notícias do dia. Ora então, em destaque nesta quarta-feira, portuguesa que teve acidente em Praia da Galiza fica sem indemnização. Mulher de Espinho pediu indemnização após ter de ser operada na sequência de um acidente em 2021 durante uma atividade marítimo-turística em Espanha. A justiça portuguesa considerou que a ação deveria ter sido interposta em território espanhol.

E CNF analisa a etapa da Volta a Portugal que passa pelo Gerês. A edição 87 da Volta a Portugal em bicicleta vai decorrer entre 5 e 16 de agosto, unindo Lisboa e Porto ao longo de 1.388 quilómetros, distribuídos por um prólogo, 9 etapas em linha e um contrarrelógio. No entanto, há uma etapa, a sétima, agendada para 13 de agosto, que atravessa o Parque Nacional da Peneda-Gerês, que tem gerado preocupação e críticas por parte das associações ambientais que contestam a passagem dos ciclistas, sobretudo pela mata da Albergaria, no concelho de Terras de Boro, distrito de Braga. Prisão preventiva para suspeito da morte de bebê de 3 meses em Serpa. O suspeito foi detido pela presumível prática de crimes de maus-tratos de que foi vítima a criança na residência onde habitava, em Serpa. A investigação desenvolveu-se em janeiro passado, após ter sido registado o óbito no Hospital de Santa Maria, em Lisboa. Segundo a PJ, a criança foi vítima de violentos maus-tratos físicos enquanto se encontrava à guarda do companheiro da avó paterna. As agressões terão ocorrido no interior da habitação, numa ocasião em que os pais e a avó se encontravam ausentes em trabalho.

trabalho, permanecendo a criança e uma irmã de 2 anos aos cuidados do suspeito. De acordo com esta polícia, o comportamento criminoso do suspeito enquadra-se no síndrome do bebê chocalhado, ou seja, síndrome do bebê abanado. Camila nasceu na ambulância entre os semáforos e o trânsito da Moita. Polícia Marítima, PSP, Anacom e AT fazem operação conjunta em Lisboa. 4 detidos por tráfico de droga no aeroporto de Lisboa. Tentou matar homem e agrediu outro devido a trotinete. Foi detido pela PJ. Pedro Frazão do Chega, condenado a pagar 4 mil euros por difamar José Manuel Pureza. Acidente faz um morto no concelho de Figueiró dos Vinhos. Jovem de 17 anos mata namorado violento da irmã na Amadora. Romaria da Agonia em Viana do Castelo com novo desfile de trajes tradicionais. Na Venezuela sobe para 119 o número de portugueses e lusodescendentes mortos por causa dos sismos. Circulação na linha do norte restabelecida após atropelamento mortal. O LS de Castelo Branco implanta o primeiro pacemaker sem fios da Beira Baixa.

Nuno Borges derrota ex-número 3 do mundo. O português aguarda agora adversário para os quartos de final de um torneio que já venceu. Falamos de ténis. Operação Oráculo, funcionária judicial detida por divulgar dados e segredos de justiça. Técnica de justiça auxiliar é suspeita de aceder ilegalmente a sistemas da justiça e de partilhar informação processual, dados pessoais e imagens de vítimas de crimes. Sporting com reforço de peso no futsal. Internacional Luso volta aos Leões depois de 3 anos em Espanha. OMS, até 45% dos casos de demência podem ser prevenidos ou adiados. Novas orientações apontam para o controlo da hipertensão, diabetes e colesterol, além da atividade física, da vida social e da redução da poluição como medidas para proteger o cérebro. Ligou para o 112 e salvou a mãe. Rodrigo, de 9 anos, recebe prémio Cidadão Nobre. Rodrigo Pinto, 9 anos, foi distinguido pela serenidade e rapidez com que atuou numa situação de emergência que mobilizou o INEM.

Évora, orgulhoso de Cabo Verde e revela que apelido de família é Évora. Sismólogo norte-americano detido na China há quase 2 anos, monitorizava testes nucleares da Coreia do Norte. Inteligência artificial na música. Spotify quer usar mais conteúdos feitos por inteligência artificial para não pagar aos artistas. Militar da GNR detido por suspeita de atropelar mulher e agredir menina de 12 anos. Presidente da Lituânia acusa a Rússia de preparar ataques em países bálticos e Polónia. Penas suspensas para cerca de 30 arguídos por esquema de moradas falsas para legalizar imigrantes. Falsa solução para cheias no Mondego, Quercus e Zero estão contra a barragem de Girabolhos. Já não há vedação em Gibraltar, milhares de pessoas celebram fronteira livre.

E para finalizar, vamos às notícias regionais. Biodiversity Festival regressa a Fornos de Algodres com 5 dias dedicados à natureza, à cultura e ao entretenimento. Música pelas aldeias leva tradição e criação artística às freguesias de Celurico da Beira. Festas da Cidade de Pinhel 2026, Maninho, Némanos e em Casa da Amália, em destaque. Por Figueira de Castelo, Rodrigo são os vizinhos, Evandro e os 4 e meio, cabeças de cartaz.

São estas algumas das notícias que fazem destaque esta hora na imprensa. Amanhã, com certeza, haverá muitas mais. Recordo as previsões do IPMA para amanhã, quinta-feira. Aqui para a nossa região contamos com céu limpo, com temperaturas a variar entre os 15 de mínima e os 31 graus de temperatura máxima, sem qualquer probabilidade de precipitação. O vento será de oeste moderado.

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0: Boa tarde, são 17 horas.
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Já com certeza que nos ouviram falar aqui a nós, mas também na comunicação social nacional, de que no dia 12 de agosto haverá um eclipse solar total a partir das 6:30 da tarde. Ora, se uma coisa é certa, que será mais na zona do nordeste do país, nomeadamente a zona de Bragança, que este eclipse será visto e sentido com mais intensidade, aqui pelas nossas bandas isso também vai acontecer. E a Câmara de Vila Nova de Foz Coa está a preparar, digamos assim, um momento diferente. Oferecem os óculos de sol para observar o eclipse e, quando o sol regressar, vão vestir-se de branco, com música, animação de rua, gastronomia, espetáculos e comércio local na Noite Branca. São dois acontecimentos num único destino, num só dia, sendo que aqui o destaque vai para quem quiser assistir a este eclipse solar, pode fazê-lo em Vila Nova de Foz Coa. Os óculos para assistir a este fenómeno são ofertas

Começam amanhã as Noites Vivas. A programação cultural de verão da cidade de Pinhel começam desta vez com uma peça de teatro. Há 60 anos na minha aldeia, pelo grupo de teatro da Academia Sénior da Guarda. Este é um espetáculo que conta com a encenação de Daniel Rocha, adaptação teatral de Joaquim Igreja, a partir das crónicas de Ibel Saraiva. E esta peça convida o público a fazer uma viagem única ao quotidiano rural dos anos 60. O convite é para revisitar o ambiente da feira, com destaque para a emblemática Feira dos Santos, aqui em Pinhel, o trabalho, a festa e também a taberna. 16 de julho, quinta-feira, 9:30 da noite, onde? No auditório do Parque Municipal da Trincheira. Quando é? Depois, na sexta-feira, há a prova comentada de vinho, Quinta do Avô Bernardo, no âmbito da iniciativa A Raiz do Sabor. Fartas de mim, prometo-te, saímos daqui. No sábado, dia 18 de julho, há a visita encenada Vasco e Camila à descoberta de Pinhel, pelo Teatro do Imaginário, do Grupo de Amigos do Manigoto. Este ano são os descendentes de Camilo Castelo Branco que vêm recordar os encantos que inspiraram o famoso livro O Bem e o Mal e que está eternizado na Praça Sacadura Cabral, em Pinhel, com uma estátua em granito com Camilo Castelo Branco e o seu livro. Eu fiquei demasiado. Mais uma proposta cultural para este fim de semana. Não diga que não está informado, não diga que não sabe das coisas. Nós cá somos amigos e tratamos de vos fazer chegar toda a informação.

No dia 20 de julho, ou seja, na próxima segunda-feira à tarde, vai acontecer a tomada de posse do novo diretor do Agrupamento de Escolas de Pinhel, António Marques, e logo depois haverá uma cerimónia de reconhecimento e agradecimento ao diretor que agora acessa funções, José Vaz. O início da sessão está marcado para as 3 da tarde. No auditório Rui Ventura, ou seja, na escola sede do Agrupamento de Escolas de Pinhel, com uma iniciativa aberta a toda a comunidade pinhelense.

0: Olá a todos, sejam bem-vindos a mais um bloco informativo nos 99.1 FM ou radioelmo.com. Perícia da Guarda no domingo, casal detido em Manteigas por furto qualificado, fica em prisão preventiva.
1: Temas que vou desenvolver já de seguida, logo depois dos habituais compromissos publicitários.

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A secção de desportos motorizados do Guarda Unida Desportiva organiza no domingo a 16ª Perícia da Guarda nas vias anexas Parque Urbano do Rio Dis. Será a 6ª etapa do Campeonato de Portugal de Perícias, cujo calendário comporta 12 provas. A competição guardense vai também pontuar para o Troféu Júnior de Perícias 2026 e para o 8º Troféu Rayane de Perícias. Podem participar pilotos federados e não federados, sendo que estes últimos vão participar na prova esta, devendo efetuar a inscrição até às 23h59 desta quinta-feira no portal da Federação Portuguesa de Automobilismo e Karting, ou junto da organização. No domingo, a primeira de 5 mangas começa às 14h15. A organização conta com a parceria da Câmara Municipal da Guarda e com o apoio dos bombeiros voluntários da Guarda e da PSP. A GNR deteve no sábado um casal de 44 e 45 anos por furto qualificado no Conselho de Manteigas e recuperou várias peças em ouro, avaliadas em cerca de 2.500 euros. A detenção foi concretizada pelos militares do Posto Territorial de Manteigas, do Núcleo da Proteção Ambiental e do Núcleo de Investigação Criminal da Guarda. Na sequência de uma denúncia que dava conta da subtração de 2 fios de ouro a uma mulher de 54 anos, os militares desenvolveram de imediato diligências policiais que permitiram interceptar a viatura suspeita poucos minutos após a ocorrência. No decorrer da ação, foram recuperados os objetos subtraídos à vítima, bem como diversas peças em ouro, avaliadas em cerca de 2.500 euros. Os detidos, um homem de 44 e uma mulher de 45 anos, foram presentes ao primeiro interrogatório judicial da Guarda, tendo ficado sujeitos à medida de coação de prisão preventiva. A ação contou com o apoio de diversas valências da Secção de Informações e Investigação Criminal do Comando Territorial da Guarda e da SIC do Comando Territorial de Castelo Branco. Até 31 de agosto, os turismos municipais de Almeida, Castelo Mendo e Vilar Formoso convidam a embarcar numa viagem gastronómica. A iniciativa Sabores que a Distância e o Tempo Não Apagam é uma oportunidade de valorizar e saborear e adquirir o melhor dos produtos locais. Em Almeida, deixe-se guiar pelo aroma e pela tradição na Mostra do Olival à Colmeia. Em Castelo Mendo, renda-se à doçaria e aos segredos guardados na Mostra Saber e Sabor. E em Vilar Formoso, embarque numa verdadeira e enriquecedora viagem aos sabores tradicionais. Ainda neste jornal, a Polícia Judiciária, através do Departamento de Investigação Criminal da Guarda, com a participação do Grupo de Trabalho para a Redução de Ignições em Espaço Rural Centro Interior, deteve, fora de flagrante delito, 2 presumíveis autores de 5 incêndios florestais ocorridos em Ourozinho, Alcarva, Souto e Bebeveses, no Conselho de Penedono e de Meda, em agosto de 2025. A investigação prosseguiu desde a data dos acontecimentos, apurando que o móvel estaria ligado às festividades das referidas povoações. O detido, um homem de 46 anos e a detida, uma mulher de 21, atearam os incêndios com recurso à chama direta, a informações vegetais e espontâneas junto à berma das estradas, presumindo-se que permitiam uma melhor fuga, tendo como intuito causar perturbação e pânico nas populações que se encontravam nos referidos festejos. Os incêndios assim ateados não assumiram maior proporções em virtude da sua detenção precoce por populares que circulavam nas referidas vias. Não fosse tal facto, a sua progressão poderia ter sido causado um perigo vasto em manchas florestais e áreas agrícolas e armazéns e unidades industriais. Os arguidos detidos vão ser presentes ao primeiro interrogatório judicial para a aplicação de adequadas medidas de coação e o inquérito é titulado pela DIAP de Lamego.

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0: Boa tarde, são 18 horas.
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0: Boa tarde, são 19 horas.
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0: Boa noite. São 20 horas.
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0: Boa noite. São 21 horas.
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0: Boa noite. São 23 horas.
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0: Boa noite. Zero horas.
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